Inspira FM, faz bem ouvir Bee Gees, How Deep Is Your Love. Agora faltando 3 minutos para as 10. Vem aí, na sequência, o Inspira Mais Relax. Para você uma ótima noite, mas antes eu vou te deixar acompanhado com a Alicia Keys. Eu sou o Moreno, a gente se fala amanhã às 5 em ponto no Checklist. Até amanhã.

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2: Olá, muito bom dia, uma excelente quarta-feira. Hoje é dia 8 de julho de 2026. A partir de agora, Inspira pela manhã, aqui pela Inspira FM, trazendo as principais notícias de hoje. E as manchetes são: o frio chega a Campinas e mínimas ficam abaixo de 10 graus Celsius a partir de quinta-feira. A Receita libera hoje consulta ao lote especial de restituição automática do imposto de renda. E Campinas terá duas novas bases do Corpo de Bombeiro nos distritos de Campo Grande e Ouro Verde. Essas e outras notícias você confere a partir de agora no Inspira pela Manhã, que está só começando. Eu sou o Renato Zadi com você. E agora tem música, Peter Cetera.
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0: Spirit FM, Who Lives, Gilmore Control, Cruising. Agora 6:16 em Campinas.
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0: O tempo hoje será de sol entre nuvens, sem previsão de chuva, com mínima de 13 graus e máxima de 24 graus. Para amanhã, quinta-feira, o CEPAGRE da Unicamp alerta para a umidade relativa do ar baixa, abaixo de 30%, e recomenda atenção à hidratação. Por causa da frente fria e da massa de ar polar que atuam em São Paulo, o INMET emitiu um aviso de geada das 7 da manhã, de quinta-feira até às 7 da manhã. Em Campinas, a mínima deve ficar entre 9 graus e 10 graus e no Circuito das Águas, cidades como Pedra Bela pode registrar 6 graus Celsius. Agora no estúdio da Inspira FM nós temos 14 graus.
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0: James Morrison, Will You Give Me Something? Agora 6h33 em Campinas.
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0: O dólar fechou em alta nesta terça-feira, cotado a R$ 5,15, com avanço de 0,39%. O Ibovespa caiu 0,25% e encerrou aos 172.021 pontos. O movimento foi influenciado pelas tensões comerciais entre Estados Unidos e Irã, após ataques a navios perto do Estreito de Hormuz, e pela expectativa em relação à reunião da OTAN, a Aliança Militar do Atlântico Norte, e também a ata de juros do Banco Central Americano. No Brasil, investidores aguardam o IPCA de junho, índice oficial de inflação que sai nesta sexta-feira. Agora 6h34.
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0: Na Inspira FM, Stevie Wonder, agora 6h45.
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0: Na Copa do Mundo, a Argentina venceu o Egito por 3-2 na terça-feira e avançou às quartas de final. A Suíça também garantiu a vaga ao superar a Colômbia nos pênaltis, depois do empate de 0-0 no tempo normal. Com os resultados, estão definidos os 8 classificados e todos os confrontos das quartas de final. A próxima fase começa amanhã com França e Marrocos, fazendo o primeiro jogo às 17 horas.
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0: Robson Ramos chegando para as primeiras informações do trânsito. Como anda o trânsito em Campinas? Bom dia, Robson.
2: Olá, Renato Zadi, bom dia para você e pro ouvinte da Inspira, falando do trânsito e o ouvinte que agora vai sair de casa e vai chegar ao centro de Campinas utilizando a rodovia Santos Dumont, enfrenta trânsito lento do quilômetro 75 ao 76 na aproximação do trevo da Anhanguera. Caminho para Viracopos e Indaiatuba tem boas condições agora. 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
0: Agora são 6h46.
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0: 7 em ponto em Campinas.
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0: O governo dos Estados Unidos rejeitou a avaliação do Itamaraty de que a decisão de classificar as facções PCC e Comando Vermelho como organizações terroristas possa abrir espaço para uma ação militar no Brasil. Em nota, um porta-voz do Departamento de Estado chamou essa possibilidade de absurda e disse que Washington age com base na própria legislação para combater grupos que considera narcoterroristas.
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2: De volta com o trânsito, tem um acidente agora no final da Robert Post, já próximo da chegada ao Trevo da Anhanguera, prejudicando o caminho do motorista que vem ali pela Campinas Monte Mor, já enfrentando trânsito lento, desde a saída ali do Trevo dos Presídios, na altura do quilômetro 5, até a chegada ao quilômetro 1 e já na passagem pela Robert Post. Quem vai do lado contrário, para Monte Mor, para Hortolândia, vai com boas condições por ali. 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
0: Agora 7:02.
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0: 7:15 em Campinas.
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0: O Conselho Nacional de Política Energética, órgão do governo federal, se reúne hoje para decidir se aumenta a mistura de etanol na gasolina de 30% para 32%. Os engenheiros alertam que veículos mais antigos, importados ou sem calibração específica para mais etanol, podem sofrer um aumento do consumo, corrosão e desgaste de componentes do sistema de combustível e também do motor. A justificativa do governo é que a medida busca reduzir impactos da variação do preço internacional do petróleo.
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2: De volta, Renato, com o trânsito e a condição do corredor da Prestes Maia ainda é de trânsito bom a caminho do centro, mas na João Jorge, depois da passagem ali pela Faria Lima, tem caminho ruim até a chegada ao Terminal Central. Para quem vai do lado contrário, caminho para Anhanguera agora, tem boas condições por ali. 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
0: Agora 7:17.
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0: disponíveis outros ativos financeiros do devedor até o valor da dívida. A proposta, já aprovada na Câmara, segue agora para a sanção do presidente Lula.
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1: A Receita Federal abre hoje às 9 da manhã a consulta ao lote especial de restituição automática do Imposto de Renda, um projeto piloto do cashback que deve beneficiar cerca de 4 milhões de contribuintes. Tem direito pessoas que não foram obrigadas a declarar em 2025, mas tiveram imposto retido na fonte em 2024 e possuem até R$ 1.000 a receber. O pagamento será feito em 15 de julho, direto na conta vinculada à chave Pix do tipo CPF do contribuinte.
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2: Renato, diferente de ontem, a Zeferino Vaz hoje funciona bem. Ligação de Paulínia com Campinas tem trânsito bom, apesar de bastante intenso agora. Dá para sair bem do Trevo do Laranjão, passa bem ali por Barão Geraldo e a chegada até Dom Pedro vem bem também. Só quando já tá chegando à região central de Campinas, já dentro da cidade, é que o motorista começa a reduzir a velocidade. Quem vai a Paulínia agora por ali vai fazendo caminho tranquilo, sem grandes dificuldades nesta manhã. 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
1: Muito obrigado, Robson. Agora faltam 14 para as 8.
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0: Inspira FM, faz bem ouvir. Cazuza Exagerado, 8:02.
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0: A cidade de Campinas vai usar mosquitos como bactéria que bloqueia a transmissão da dengue. A cidade foi selecionada pelo Ministério da Saúde para adotar o método Wolbachia com o Aedes aegypti modificados, que também impedem a transmissão de Zika e chikungunya. A soltura dos insetos está prevista para começar em maio do ano que vem, por 26 semanas, com os primeiros resultados esperados a partir de 2028, em um projeto que inclui biofábrica e investimento conjunto do governo federal e da prefeitura.
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0: Robson volta novamente para as atualizações.
2: Aqui da Ban já travou. Caminha ali pela Valdemar Pascoal com trânsito congestionado da Doutor Quirino até a passagem pelo Bosque, até o entroncamento lá com a Moraes Salles. Todo este trajeto congestionado agora. O motorista pode usar a alternativa pela própria avenida aqui da Ban, se quiser cortar uma parte de caminho ruim. E para quem vai no sentido contrário, desde a Coronel Quirino, a condição de trânsito é boa. 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Daqui a pouco tem mais detalhes do trânsito para você por aqui. 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
0: Agora 8:04 em Campinas.
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0: O inconfundível David Bowie na Inspira FM, This is Not America, 8:17 em Campinas.
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0: O aeroporto de Viracopos, em Campinas, prevê movimentar 248 mil passageiros durante o feriado de 9 de julho, com 2.237 pousos e decolagens até segunda-feira, dia 13. Os horários de pico vão das 17 horas às 23h50 na véspera do feriado e das 5 da manhã ao meio-dia na segunda-feira, na volta do movimento. O aeroporto montou uma operação especial com reforço de equipes em atendimento e segurança. Já a rodoviária de Campinas estima receber 442 mil passageiros e cerca de 31 mil ônibus ao longo de todo o mês de julho, período de férias escolares.
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0: Novamente chegando Robson com informações.
2: É difícil o caminho agora, Renato. Para quem vem desde a João Jorge, passa pelo Terminal Central e continua o trajeto pela Moraes Salles a fim de chegar lá no entroncamento da Norte Sul. Tem lentidão por ali até a passagem pela Regente Feijó, depois tem outro bloco da Francisco Glicério até a Boa Ventura do Amaral e mais um entre a passagem ali pela Antônio Cesarino até a Coronel Quirino, só depois dali é que melhora. E pro lado contrário, para quem vai no sentido do centro agora, também tem trânsito lento da Antônio Cesarino até a Irmã Serafina. 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
0: Muito obrigado, Robson, agora 8:19.
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ex-vocalista da banda Genesis, da Inspira FM, Phil Collins, Another Day in Paradise. 8h28 agora, bom dia pra você. Tem Simply Red.

0: Esse é o som do Alessio Brothers. All for a Reason, 8h36.
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0: Campinas deve ganhar 2 novas bases do Corpo de Bombeiros nos distritos de Campo Grande e também do Ouro Verde. Os projetos estão na fase final de licitação, com um investimento total previsto de R$3.250.000, sendo R$1.200.000 de emenda parlamentar. As obras terão prazo de execução de 6 meses após a assinatura da ordem de serviço e vão usar estruturas em contêineres para áreas de prontidão, alojamento e abrigo das viaturas. A base do Campo Grande ficará na Avenida John Boy Dunlop, no antigo terminal de ônibus Campo Grande, enquanto a do Ouro Verde terá 380 metros quadrados e será construída no DIC 5.
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0: pop, Michael Jackson, The Way You Love Me. Agora faltam 11 para as 9.
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0: O governo federal firmou uma parceria com o Instituto Butantan e a farmacêutica MSD para produzir no Brasil o Prembolizumab, uma imunoterapia usada contra o câncer. Esse medicamento, conhecido comercialmente como Keytruda, não costuma provocar queda de cabelo porque atua estimulando o sistema de defesa do paciente a atacar o tumor, diferente da quimioterapia tradicional. Hoje ele é usado na rede privada com um custo em torno de R$ 27 mil por sessão. E a produção nacional deve permitir ampliar o acesso pelo Sistema Único de Saúde.
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0: As últimas informações com Robson Ramos, por favor, Robson.
2: Renato, agora um acidente bloqueia a Anhanguera ali na altura do quilômetro 106. Para quem está vindo desde Hortolândia, com lentidão a partir do 110 até ali. Depois a condição melhora. Para quem vai no sentido do interior, na passagem pela Anhanguera nessa região de Hortolândia e depois de Sumaré, condição de trânsito boa agora. 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
0: Agora faltam 10 para as 9 em Campinas.
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1: Terminando esta edição do Inspira pela Manhã, nesta quarta-feira, dia 8 de julho de 2026. Os destaques de hoje foram: o frio chega a Campinas e mínimas ficam abaixo de 10 graus a partir de amanhã. A Receita Federal libera hoje consulta ao lote especial de restituição automática do Imposto de Renda. E a cidade de Campinas terá duas novas bases do Corpo de Bombeiros nos distritos Campo Grande e Ouro Verde. Muito obrigado pela sua companhia. Eu sou o Renato Zadi e volto amanhã para você a partir das 6 da manhã com mais uma edição do Inspira pela Manhã, música e notícia no seu rádio, no seu dia a dia. Daqui a pouquinho tem a Ana Martins na programação. 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Agora 9:05.
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3: Bom dia, uma ótima quarta-feira para você na Inspira FM 97.7. Você ouvinte que esteve até aqui em

0: Não toca no seu rádio. Olha esse som que tá chegando por aqui.
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0: Ziba, Hear Me Now, numa versão do acústico para você, ouvinte da Inspira FM. 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
3: Uma frente fria avança pelo estado de São Paulo nesta terça, dia 7, provoca chuva fraca e derruba as temperaturas em Campinas e região. A partir de hoje, o tempo fica firme com sol e entrada de uma massa de ar polar. Em Campinas, as mínimas devem variar entre 9 e 10 graus, com tardes entre 20 e 25 graus. O Instituto Nacional de Meteorologia alerta para o risco de geada na quinta-feira, entre a meia-noite e 7 da manhã, com possibilidade de temperaturas próximas de 3 graus em áreas do estado de São Paulo. E a Argentina venceu o Egito por 3-2 de virada e a Suíça eliminou a Colômbia nos pênaltis ontem, definindo os últimos classificados para as quartas de final da Copa do Mundo. Hoje não há jogos no torneio. A pausa acontece após o fim das oitavas e antes do início das quartas, para garantir o intervalo mínimo de descanso entre as partidas. A próxima fase começa amanhã, dia 9, com o confronto entre França e Marrocos.
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4: Você precisa saber qual sucesso da música brasileira foi inspirado num pôster de uma mulher pelada. Daqui a pouquinho eu te conto os detalhes disso. É depois do intervalo aqui na Inspira.
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1: Olá para você que está curtindo a programação da Inspira FM. Aqui é o Raul Rufo e essa história você precisa saber. Um pôster de uma mulher pelada inspirou uma das canções mais sensíveis da música brasileira. O compositor dessa música vivia uma fase péssima da vida. Tentava ganhar a vida em São Paulo, mas não vinha sucesso nenhum. Cansado do frio e da frustração, foi bater à porta de um amigo cantor no Rio de Janeiro. Chegou lá só com uma sacolinha e um gravador. O amigo o acolheu, deixou ele dormir no sofá e começou a levar ele para abrir os shows. Mas o problema era a volta para casa. Toda noite o amigo chegava acompanhado, ia pro quarto e ele ficava sozinho, no escuro da sala, ouvindo tudo e refletindo sobre o próprio fracasso. Numa dessas noites, no sofá, não aguentou e chorou. Quando o amigo dele saiu do quarto, ele chamou e mostrou uma música que ele tinha acabado de fazer ali no sofá. Na parede, na frente do sofá, tinha um pôster de uma mulher pelada na beira do mar azul. E foi olhando para aquela imagem que Tim Maia escreveu, azul da cor do mar.

Só na Inspira você ouve grandes sucessos nacionais e internacionais, os ingleses do Simply Red. E agora a gente relembra Sade, Paradise.

O Sir Paul McCartney marcando presença na trilha sonora da Inspira, com tudo que você gosta de ouvir. Boa quarta-feira, Inexus, By My Side.

0: Esse foi o duo Pet Shop Boys, West End Girls, fechando essa hora na Inspira FM Nacionais, Internacionais, a melhor música para você.
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3: No feriado de 9 de julho, repartições públicas de Campinas fecham de quinta a domingo, mantendo apenas serviços essenciais como os hospitais, UPAs, Defesa Civil e Guarda Municipal em plantão de 24 horas. Os parques e bosques abrem normalmente, enquanto o comércio de rua e shoppings funcionam em horário especial e o mercado municipal e feiras livres atendem em faixas de horário definidas para compras de alimentos. E o feriado também deve movimentar 348 mil passageiros em Campinas entre terça-feira e segunda, dia 13, somando o aeroporto e rodoviária. No aeroporto são esperados 248 mil passageiros e 2.237 voos no período, com maior movimento entre quarta, quinta e segunda-feira. Já a rodoviária deve receber cerca de 100 mil passageiros, com mais de 6 mil ônibus. Os destinos mais procurados são cidades do litoral paulista, além de capitais como Rio de Janeiro, Belo Horizonte, Curitiba e Brasília.
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Inspira, o som do Phil Collins, Take a Look at Me Now, hit que marcou época na trilha sonora. Da Inspira para você, ouvinte, boa quarta-feira, tem o Ed Sheeran.

0: Let's Stay Together. Essa é a Inspira FM. A gente ouve agora as informações do trânsito por aqui.
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2: Bom dia, excelente quarta-feira, um ótimo final de manhã para você que tá ligado aqui com a gente na Inspira. E eu tô chegando agora com informações do seu caminho pelo corredor da Prestes Maia e João Jorge. Para quem vai no sentido do centro de Campinas, tem congestionamento pela Prestes Maia desde a saída da rodovia Anhanguera e até a altura da Professor José de Toledo. Depois da Avenida Magalhães Teixeira, o caminho melhora e segue bem pela João Jorge até o terminal. Tem obras de manutenção por ali, então nas duas direções, entre Anhanguera e Faria Lima, prefira a Avenida das Amoreiras. 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

0: Swing Out Sisters, La La La Means I Love You, a última dessa hora na Inspira, chegando as informações atualizadas sempre do jornalismo e do trânsito para você.
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3: A Prefeitura de Hortolândia vai doar um terreno na região do Jardim Nova Europa para a construção de 100 moradias populares destinadas a famílias da Ocupação Adelaide. As unidades serão feitas dentro da modalidade Entidades do Programa Habitacional Federal, em parceria com uma entidade que apresentou o projeto ao governo. A expectativa é atender famílias que vivem há cerca de 10 anos na ocupação, ampliando a oferta de habitação de interesse social do município. E pesquisadores de uma universidade na Alemanha desenvolveram uma luva inteligente que ajuda a recuperar movimentos das mãos em pessoas com paralisia. A luva capta sinais elétricos nos músculos do antebraço e usa inteligência artificial para prever o movimento desejado, inflando câmaras de ar que fecham os dedos e apoiam o punho. Em testes, um paciente com esclerose lateral amiotrófica conseguiu usar um garfo pela primeira vez em 4 anos, com o sistema acertando cerca de 90% das tentativas de agarrar.
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4: Você que vai pegar agora a rodovia Dom Pedro sentido Campinas vai encontrar congestionamento na passagem por Atibaia a partir do quilômetro 80 e até o 86. Depois do quilômetro 86, tudo livre até a chegada em Campinas. Para quem pega Dom Pedro sentido Jacareí sentido Dutra, o caminho tá livre agora. 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

Na Inspira, ouvimos You Sonodoro e Nene Cherry, 7 Seconds. Acompanhe a nossa programação também de onde estiver, através da internet. Um ótimo comecinho de tarde. Chegando os irlandeses do U2, I Still Haven't Found What I'm Looking For.

0: O britânico Sion na Inspira FM, agora com as informações atualizadas do trânsito.
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2: Mais do trânsito, agora falando da Avenida Orozimbo Maia. Para quem vai no sentido do centro, o caminho está congestionado a partir da Coronel Quirino e até a passagem pela Avenida Brasil. Depois segue bem. Sentido norte-sul, Orozimbo Maia tem ótimas condições agora. Para você que sai do Taquaral e vai até a Moraes Salles, utilize a norte-sul que vai bem. 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

0: É sempre bom curtir os noruegueses do Ahá. Stay on this road, a gente lembrou na Inspira, minha última. Eu sou a Ana Martins, amanhã tô de volta. A partir das 9 da manhã, você segue na excelente companhia do Márcio Cruz.
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3: Trechos das avenidas Anchieta e Amoreiras terão bloqueios ao trânsito nesta quinta-feira, feriado de 9 de julho, em Campinas. Na Anchieta, a pista interna fica interditada entre 8h30 e meio-dia para limpeza do posto de visita, com desvio para a pista externa e retorno pela rua Dona Libânia. Já na Amoreiras, o sentido bairro-centro será fechado das 8 da manhã às 4 da tarde para reparo em rede de esgoto, com desvio pela marginal na rua Rogério de Souza Trindade. E Campinas entra em alerta vermelho para o risco de incêndios entre quinta-feira e sábado por causa de uma massa de ar seco que derruba a umidade do ar na região. O alerta vale para uma faixa que vai do oeste do estado até Campinas e indica risco elevado de queimadas, já que qualquer foco de fogo pode se espalhar com mais facilidade. A orientação é evitar as queimadas, não jogar bitucas de cigarro em áreas com vegetação, não soltar balões e não atear fogo em lixos ou terrenos baldios durante o feriado prolongado.
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11: Olá, já estamos na quarta-feira, meio de semana. Seguimos por aqui sempre tocando a melhor música. Você teve na companhia da Ana Martins. Nas próximas horas, eu te faço companhia por aqui. Prazer, quem fala aqui é o Márcio Cruz. E para começar, tem Shawn Mendes e Camila Cabello.

0: Steve Wonder, aqui na Inspira, faz bem ouvir. Você ouve 97.7, pode baixar o nosso aplicativo também, Inspira FM. Marisa Monte, Ed Mota, ainda lembro.
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0: Alex Warren, pra gente fechar essa hora aqui na Inspira. Quem chega agora é o jornalismo e daqui a pouco eu toco Rosalind. Vai ter Brian Ferry também, Olivia Dean, Mariah Carey e muito mais. 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
3: O Ministério Público de São Paulo abriu inquérito para investigar por que duas das três torres do condomínio Parque Primavera, no bairro Mansões Santo Antônio, seguem interditadas há 25 anos por contaminação por substâncias cancerígenas. A promotoria quer esclarecimentos sobre o andamento da descontaminação, o funcionamento da usina que retira gases do subsolo e a liberação de prédios vizinhos enquanto parte do condomínio continua com restrições. E a Receita Federal abriu hoje a consulta a um lote especial de restituição automática do imposto de renda, voltado a quem não foi obrigado a declarar no ano passado, mas teve imposto retido em 2024. A restituição pode chegar a R$ 1.000 por pessoa, será paga em 15 de julho e cai direto na conta vinculada a uma chave Pix cadastrada com o CPF do contribuinte.
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CEO Crazy aqui na Inspira. 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The Weeknd.

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0: Glória Gaynor, pra gente fechar essa hora aqui na Inspira, faz bem ouvir. Excelente tarde pra você. O jornalismo da Inspira, a partir de agora, te atualiza com as principais informações. Daqui a pouco eu toco Madonna, vai ter Ana Carolina, Renato Russo, Paulo Ricardo, Bruce Springsteen e muito mais.
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3: Campinas foi selecionada pelo Ministério da Saúde para usar a partir do ano que vem mosquitos Aedes aegypti com uma bactéria que bloqueia a transmissão de dengue, zika e chikungunya. A soltura dos insetos modificados deve começar em maio de 2027. Deve durar cerca de 6 meses e os primeiros resultados são esperados para 2028, como complemento a ações tradicionais de combate ao mosquito. E o governo dos Estados Unidos classificou como absurda a avaliação do Itamaraty de que a decisão de enquadrar as facções do Comando Vermelho e Primeiro Comando da Capital como organizações terroristas possa abrir espaço para uma ação militar norte-americana no Brasil. Em nota, um porta-voz do Departamento de Estado afirmou que o país age com base na própria legislação para combater esses grupos, que chamou de narcoterroristas, e disse que as facções já atuam em território americano, reforçando que os Estados Unidos vão defender seu povo dessas organizações.
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4: E aí, tudo bem? Eu sou o Raul Rufo e você sabia que um dos maiores sucessos da música brasileira nasceu de um bar inventado por Jorge Amado? Já já essa história continua aqui na Inspira FM.
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2: Um dos maiores sucessos da música brasileira nasceu de um bar inventado por Jorge Amado. Você tá ouvindo a Inspira e eu sou o Raul Rufo. Esse bar não existia, tava num livro. O compositor dessa música tava lendo esse livro, Jubiabá, e o nome desse bar ficou martelando na cabeça dele. Era um lugar onde as pessoas iam para chorar, esperar, aliviar as dores. Anos depois, no caminho de um restaurante com a namorada de moto, uma letra inteira apareceu na cabeça dele. Quando ele chegou no restaurante, ele já saiu correndo e chamou o garçom para pedir um guardanapo e uma caneta. E aí ele escreveu tudo ali mesmo. O bar do livro Jubiabá, de Jorge Amado, é Lanterna dos Afogados. E foi assim que Herbert Viana escreveu esse sucesso. E a gente ouve agora, aqui na Inspira.
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Ótima tarde para você que ouve Inspira FM 3:35. Ótima tarde para você que ouve Inspira FM 3:37.

E o Before e Chrissy Hynde aqui na Inspira. Se você não segue a gente lá no Instagram, te convido agora a seguir. 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Seguimos agora com Night Shift, Bruce Springsteen aqui na Inspira.

0: The Full, som do Cardigans, aqui na Inspira, faz bem ouvir. Fica aí, tem a próxima hora aqui com muito mais músicas, vou tocar Titãs, Robbie Williams, Alejandro Sanz passa por aqui também e muito mais.
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3: Vai viajar no feriado? A previsão é que cerca de 4 milhões de veículos circulem pelas principais rodovias da região de Campinas entre quinta e domingo, com um aumento no movimento já a partir desta tarde de quarta. Os horários mais críticos de tráfego estão previstos para a tarde e a noite de hoje, manhã de quinta e retorno no domingo à noite. Por isso, a orientação é sair com antecedência, revisar o veículo e respeitar os limites de velocidade. E agora uma curiosidade. Na Copa, alguns jogadores usam o chamado bochecho de carboidrato. Eles colocam na boca uma bebida com açúcar, mexem por alguns segundos e cospem sem engolir. Essa técnica ativa receptores na boca que mandam sinais ao cérebro, reduzindo a sensação de esforço e trazendo um pequeno ganho de desempenho em esforços intensos, sem causar desconforto no estômago. Por isso, temos visto os jogadores realizarem esse bochecho durante as pausas para a hidratação no Mundial.
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Marillion aqui na Inspira. É sempre presente aqui a melhor música para você curtir, para te inspirar. E uma boa tarde de quarta-feira para você que acompanha a gente aqui. Agora tem Titãs com os Cegos do Castelo.

George Benson aqui nos 97.7 da Inspira FM. Acesse o nosso site inspirafm.com.br. Agora tem Lulu Santos, apenas mais uma de amor.

0: Cidade Negra, Girassol, fechando essa hora aqui. E eu, Márcio Cruz, vou ficando por aqui também. A gente se fala amanhã, 1 hora da tarde. Eu te espero aqui para tocar sempre o melhor da música nacional e internacional. Moreno já tá pronto com mais uma edição do Checklist. As principais informações chegando agora no seu fim de tarde. Continue aqui na Inspira FM, porque faz bem ouvir.
1: Valeu, Márcio. Em Campinas, 5 em ponto.
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1: Hoje é quarta-feira, dia 8 de julho de 2026. Muito prazer, eu sou Jorge Moreno e começa agora o Checklist, seu programa de música e informação aqui na Inspira FM. Agora em Campinas, 21 graus. Segundo a Climatempo, o tempo tem a previsão de céu ensolarado, a máxima será de 22 e a mínima de 11 graus. Vamos aos destaques dessa edição? Frente fria mantém manhãs geladas e tarde de sol em Campinas neste feriadão, com mínima em torno de 11 graus. Campinas terá 2 novas bases do Corpo de Bombeiros no distrito do Campo Grande e do Ouro Verde. Senado aprova Pix Pensão Alimentícia para cobrança automática direto na conta do devedor. Vamos às informações do trânsito com o Gilberto Souza. Boa tarde, Gilberto.
4: Olá, Jorge Moreno. Boa tarde. Boa quarta para você, para o motorista ligado na Inspira FM, véspera de feriado de problemas para o motorista. Olha, atenção, de Americana para Campinas, caminho pesado pela Anhanguera. Tem ocorrência no quilômetro 107, anda e para desde o 110. Trânsito afunilado. Cuidado. Na Adalberto Panzão, o caminho também travou por causa de ocorrência próximo ao acesso à Rodovia dos Bandeirantes no sentido São Paulo. Tem anda e para desde a passagem pela Campinas. Nas Montemor. Quem segue para São Paulo, hoje, véspera de feriado no Centro Expandido, Vale Rodízio, das 5 às 8, para carros com placas finais 5 e 6. 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
1: 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Agora 5:15 e a frente fria mantém o tempo firme e típico de inverno em Campinas e no interior de São Paulo neste feriadão. Com manhãs geladas e tardes de sol, sem previsão de chuva. Em Campinas, os termômetros ficam perto de 11 graus nas primeiras horas do dia e chegam a 23 graus à tarde, com grande diferença de temperatura entre manhã e tarde. Em outras áreas do estado, as mínimas variam entre 7 graus e 10 graus no sul e regiões serranas, e entre 11 graus e 14 graus na maior parte de São Paulo, com alerta de geada em áreas mais frias e risco inclusive para plantações.
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acréscimo de estima por si mesma, e parecia-lhe que entrava enfim numa existência superiormente interessante, onde cada hora tinha o seu encanto diferente.

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2: 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Agora 5:31. Campinas deve ganhar 2 novas bases do Corpo de Bombeiros nos distritos de Campo Grande e do Ouro Verde, regiões com alta demanda por atendimento. As unidades terão estrutura em containers, com áreas de alojamento, prontidão e abrigo para viaturas. E o investimento previsto é de cerca de R$ 3.250.000, com um prazo estimado de 6 meses para a conclusão após o início das obras. Vamos às informações do trânsito.
3: Olá, Moreno. Olá, ouvinte Inspira FM. Por causa de uma ocorrência no acesso da Via Expressa à Avenida Prestes Maia, o caminho está bem carregado desde o Parque Bosque dos Jequitibás. Tempo de trajeto agora 20 minutos. Paciência. Prestes Maia e João Jorge, péssimas também entre a Prefeito Faria Lima e o acesso à rodovia Santos Dumont. Apenas excesso de veículos, não há registro de ocorrência. 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
2: 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Agora 5h43. A Federação Argentina de Futebol está sendo investigada pelo Departamento de Justiça dos Estados Unidos e pelo FBI por suspeita de fraude bancária e lavagem de dinheiro em operações realizadas durante a Copa do Mundo no país. A apuração mira a movimentação de centenas de milhões de dólares por meio do sistema financeiro americano, incluindo cerca de 260 milhões de dólares administrados por uma empresa parceira, dos quais aproximadamente 57 milhões de dólares teriam sido distribuídos sem justificativa econômica clara nos documentos analisados.
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0: Inspira FM, faz bem ouvir Elton John, Ept Garden. Agora 6 horas em Campinas.
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0: Vai viajar no feriado? A previsão é que cerca de 4 milhões de veículos circulem pelas principais rodovias das regiões de Campinas entre quinta-feira e domingo, com aumento no movimento já a partir da tarde desta quarta. Os horários mais críticos de tráfego estão previstos para a tarde e noite de hoje, manhã de quinta e retorno no domingo, à tarde e à noite. Por isso, a orientação é sair com antecedência, revisar o veículo e respeitar os limites de velocidade. Aproveitando agora, vamos conferir como é que está o trânsito nesse momento?
3: Olá, Moreno, ouvinte Inspira, pista sul do anel viário bastante congestionada. Um pouco antes do shopping, a no quilômetro 133 da Dom Pedro, anda e para Parianda. O caminho segue péssimo pela José Magalhães Teixeira até o quilômetro 8, na aproximação à rodovia Francisco von Zuben. A pista norte do anel viário funciona bem, mas cuidado no trecho lento de sempre, logo depois da Zeferino Vaz, do 140 até a chegada ao 104 da rodovia Anhanguera, excesso de veículos nesse trecho da Dom Pedro. 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

0: Inspira FM faz bem ouvir Sixpence None the Richer, Dance Queen.
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0: Pesquisa Datafolha mostra que Lula e Flávio Bolsonaro estão empatados com 35% das intenções de voto para presidente entre eleitores do estado de São Paulo no primeiro turno. Em um eventual segundo turno, eles seguem tecnicamente empatados com 46% para Flávio e 43% para Lula, dentro da margem.

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2: 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Agora 6h33 e o Senado aprovou o projeto de lei que cria o chamado Pix Pensão Alimentícia. Trata-se de um sistema de cobrança automática da pensão, direito da conta de quem deve, direto da conta de quem deve para a conta de quem recebe, por decisão judicial. O mecanismo poderá ser solicitado em qualquer fase do cumprimento da pensão. O juiz fixa valor durante a duração e dados das contas. E a instituição financeira passa a debitar mensalmente. Se não houver saldo, o banco deve bloquear outros ativos até o pagamento da dívida. Vamos às informações do trânsito.
3: Boa noite, Campinas Montimó. Travou, viu? O motorista reduz a velocidade na Lix da Cunha já desde a Quintino Bocaiúva. Difícil se aproximar do 98 da rodovia Anhanguera e difícil seguir em frente e passar pela Dalberto Panzan, a Robert Bosch, também muito congestionada. A boa notícia é que apenas excesso de veículos, um pouco de paciência. Por causa dessa lentidão, o motorista que está na Anhanguera, um pouco antes da Lix da Cunha, reduz a velocidade desde a passagem pela John Boy Dunlop. Paciência principalmente na pista interna. Campinas, Montemor, sentido Campinas, aí sim tudo funciona. 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
2: 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Agora 6h45 e o governo brasileiro segue negociando com os Estados Unidos para tentar reduzir o impacto do novo pacote de tarifas sobre produtos do Brasil, mas avalia que já apresentou todos os argumentos técnicos possíveis e agora aguarda a decisão final do presidente Donald Trump. A expectativa em Brasília é, no mínimo, ampliar o número de produtos brasileiros que ficariam fora das novas alíquotas de 25% e 12,5%. Já a área técnica considera o órgão de comércio dos Estados Unidos pouco flexível e vê hoje pouca margem para evitar totalmente o tarifaço.
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0: Inspira FM, faz bem ouvir Jota Quest fácil, agora 7:03.
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0: E o feriado de 9 de julho deve movimentar 348 mil passageiros em Campinas entre terça-feira, dia 7, e segunda, dia 13, somando aeroporto e rodoviária. No aeroporto são esperados 248 mil passageiros e 2.300 voos no período, com maior movimentação entre quarta, quinta e segunda-feira. Já a rodoviária deve receber cerca de 100 mil passageiros com mais de 6 mil ônibus. Os destinos mais procurados são cidades do litoral paulista, além de capitais como Rio de Janeiro, Belo Horizonte, Curitiba e Brasília. Vamos às informações do trânsito.
3: Muita movimentação nesta véspera de feriado nas principais vias e corredores. Paciência. Também estradas com problemas agora. Lix da Cunha, Robert Bosch com lentidão. Caminho melhora a partir da Alberto Panzan. Mais à frente tem redução de velocidade a partir do quilômetro 7. Na passagem por Hortolândia, tudo melhora após a rodovia dos Bandeirantes. Tudo tranquilo, viu? Na Campinas Mojimirim, Campinas Paulínia, tem lentidão da saída da região de Campinas até a passagem pelo quilômetro 109. Apenas excesso de veículos, Paulínia até Campinas, nenhuma dificuldade. 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

0: Inspira FM, faz bem ouvir Bee Gees, Love Inside It Out, agora 7h20.
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0: Pesquisadores de uma universidade na Alemanha desenvolveram uma luva inteligente que ajuda a recuperar movimentos das mãos em pessoas com paralisia. A luva capta sinais elétricos nos músculos do antebraço e usa a inteligência artificial para prever o movimento desejado, inflando câmeras de ar que fecham os dedos e apoiam o punho. Em testes com um paciente com esclerose lateral amiotrófica, conseguiu usar um garfo pela primeira vez em 4 anos, com o sistema acertando cerca de 90% das tentativas de agarrar.
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2: 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Agora 7h36. Trechos das avenidas Anchieta e das Amoreiras terão bloqueios no trânsito nesta quinta-feira, feriado de 9 de julho, em Campinas. Na Anchieta, a pista interna fica interditada entre 8h30 e meio-dia para limpeza de poço de visita, com desvio para a pista externa e retorno pela Dona Libânia. Já nas Amoreiras, o sentido bairro-centro será fechado das 8 da manhã às 16 horas para reparo em rede de esgoto, com desvio pela Marginal na rua Rogério de Souza Trindade. E o trânsito agora, vamos saber como é que tá.
3: Olá, Moreno, falo agora da Norte Sul. O motorista que vem do Cambuí sentido centro reduz a velocidade a partir da Américo Brasiliense. Não tem alívio até a passagem pelo estádio. O motorista só vai encontrar melhores condições depois da Ayrton Senna da Silva. O motorista que tá nesse trecho seguindo em direção ao Taquaral encontra trechos intensos, mas nada que vai atrapalhar a viagem do motorista. 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

0: Inspira FM faz bem ouvir Michael Jackson.
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0: Agora 7h51. E agora uma curiosidade, hein? Na Copa, alguns jogadores usam o chamado bochecho de carboidrato. Eles colocam na boca uma bebida com açúcar, mexem por alguns segundos e cospem, sem engolir. Essa técnica ativa receptores na boca que mandam sinais ao cérebro, reduzindo a sensação de esforço e trazendo um pequeno ganho de desempenho em esforços intensos, sem causar desconforto no estômago. Por isso, temos visto os jogadores realizarem esse bochecho durante as pausas para hidratação no Mundial.
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2: 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Agora 8 em ponto. No feriado de 9 de julho, repartições públicas de Campinas fecham de quinta a domingo, mantendo apenas serviços essenciais, como hospitais, UPAs, Defesa Civil e Guarda Municipal em plantão 24 horas. Parques e bosques abrem normalmente, enquanto o comércio de rua e shoppings funcionam em horário especial. E o mercado municipal e feiras livres atendem em faixas de horário definidas para compras de alimentos. Bom, vamos às informações do trânsito, mas as últimas notícias de hoje. Frente fria mantém manhãs geladas e tardes de sol em Campinas neste feriado, com mínima em torno de 11 graus. Campinas terá duas novas bases do Corpo de Bombeiros nos distritos, do Campo Grande e do Ouro Verde. Senado aprova Pix Pensão Alimentícia para cobrança automática direto na conta do devedor. E agora sim, as últimas informações do trânsito.
3: Olá, Moreno. Olá, ouvinte. Inspira, me despeço nesta véspera de feriado, dizendo que o trânsito está um pouco mais tranquilo. Mas atenção, com a Avenida das Amoreiras, está saindo de Campinas agora, o caminho já trava desde um pouco antes da rodovia Anhanguera, reflexo de uma ocorrência na altura da Rua Bragança Paulista, já quase chegando ali à Avenida Tancredo Neves. Atenção, Amoreiras, para quem segue na direção do centro de Campinas, aproveita, bom caminho, nenhuma dificuldade. 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
2: E o checklist vai ficando por aqui, retornando amanhã às 5 em ponto, aqui na Inspira FM. Eu sou Jorge Moreno, continuo com você até às 10 da noite.
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Inspira FM faz bem ouvir Kid Abelha, Pintura Íntima. Para você que está sintonizado aqui em 97.7 FM, vem aí a Voz do Brasil. Mas se você nos ouve pelo site ou aplicativos, continue aqui com o melhor da programação da Inspira FM. Para você, uma ótima noite.